Alô, amigas, alô, amigos da Rádio Argentina ao Mundo. Bem-vindos a mais um Encontro em Português pela emissora internacional da República Argentina. Sou Julieta Galvão e, como sempre, é um prazer estar aqui em contato com vocês, transmitindo no streaming da Rádio Nacional Argentina, www.radionacional.com.ar, onde podem nos acompanhar com qualquer dispositivo e ali dentro procurar o link da RAI e dar um clique ali no player e estar aqui com a gente no síncrono de segundas a sextas-feiras de 8 a 9 horário de Buenos Aires, 11 a 12 horário UTC. Lembremos que estamos transmitindo também na onda curta, a gentileza da emissora americana WRMI, que nos retransmite em diferentes frequências, dias e horários. Podem consultar a grade da própria emissora americana para conferir os horários exatos em que são retransmitidos não apenas os encontros em português, mas também em todas as línguas em que trabalha atualmente a emissora internacional argentina. Lembrem também que relatórios de recepção são sempre confirmados com um cartão QSL em versão eletrônica e que, para tanto, os relatórios devem ser enviados para qslrae@gmail.com. E hoje, terça-feira, os existas têm encontro marcado com o dx.com.ar, o segmento que prepara o especialista Arnaldo Slain. Também temos a sessão Ciência e Tecnologia, onde vamos conhecer novidades dessa área aqui em nosso país. E para fechar, vamos ter muita música. No Artista do Dia, temos ninguém menos que o maior expoente do rock argentino, Charly García. Pianista virtuoso, compositor inesgotável e artista irreverente, ele reinventou o rock do país com Sui Generis, La Máquina de Hacer Pájaros, Serú Girán e uma brilhante carreira solo. Mais do que um ícone, Charly é patrimônio cultural da Argentina e hoje vamos nos deleitar com música de cada uma dessas etapas. Mas chega de introduções, hoje nos acompanha Berenice Vieto e é com ela então que ingressamos já em nosso programa.

0: Hoje, terça-feira, 29 de setembro, a primavera argentina acorda com cara de inverno em boa parte do país. Aqui na cidade de Buenos Aires, o Serviço Meteorológico Nacional mantém alerta amarelo por tempestades nas primeiras horas, com possibilidade de rajadas fortes, raios e até granizo. A chuva deve perder força durante a tarde e os termômetros vão oscilar entre 14 e 18 graus. Guarda-chuva e casaco são indispensáveis. Já no sul, o frio manda. A cidade de Bariloche terá mínima de 2 e máxima de apenas 9 graus, enquanto Ushuaia amanhece com 1 grau abaixo de zero e não passará dos 8. No outro extremo do país, Misiones vive um dia quente e abafado, com até 28 graus, mas com pancadas de chuva e ventos fortes. E em Jujuy, extremo noroeste, a temperatura fica entre 17 e 21 graus, com tempestades fortes durante a tarde. Se formos para o centro-oeste, a província de Mendoza terá um céu encoberto com máxima de 16 graus. Passemos agora para as novidades do mundo da ciência e da tecnologia.
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0: Pesquisadoras do CONICET e do CEMIC, daqui da Argentina, desenvolveram um modelo preditivo que combina a carga sanguínea do torquetenovírus, o TTV, um vírus não patogênico, presente na quase totalidade da população, com dados clínicos para prever risco de rejeição e infecções após transplante renal. A carga do TTV funciona como um imunômetro. Aumenta com maior imunossupressão e diminui com menor imunossupressão. O estudo, publicado no Journal of Clinical Virology, acompanhou 130 pacientes transplantados no CEMIC entre os anos 2018 e 2022, analisando 871 amostras ao longo de 3 anos. Segundo o segmento, 36,6% tiveram rejeição e 55,4% tiveram infecções. O modelo ampliado, isto é, TTV mais variáveis clínicas, mostrou alto valor preditivo negativo, quase 98% para rejeição e mais de 94% para infecção, sendo especialmente útil para identificar pacientes com baixo risco dessas complicações. A líder do estudo, Marcela Echavarria, destaca que o objetivo é complementar, não substituir, as ferramentas atuais, avançando rumo a uma imunossupressão personalizada. O próximo passo é validar o modelo em populações maiores. A cientista argentina Renata Reinheimer, pesquisadora do CONICET no Instituto de Agrobiotecnologia do Litoral, foi eleita melhor empreendedora de 2026 pela Organização Mundial da Propriedade Intelectual, um órgão que pertence às Nações Unidas. Na mesma premiação, a sua empresa, Infira, venceu a categoria Agricultura e Alimentação entre startups, entre 1.300 candidaturas de 126 países. A doutora Renata Reinheimer fundou a Infira na província de Santa Fé no ano de 2020, com o objetivo de transformar cultivos anuais, como arroz, soja e milho, em cultivos perenes, reativando um gene que as plantas perderam há 80 milhões de anos. Isso permitiria que as lavouras rebrotem após a colheita, sem necessidade de replantio todo o ano, aumentando a produtividade, restaurando solos e reduzindo o impacto ambiental da agricultura. A tecnologia já foi testada com sucesso em arroz em estufa e agora está em sua segunda safra a campo, o primeiro arroz perene da região. O próximo desafio é validar o impacto em escala produtiva e expandir a técnica para outras culturas comerciais, como soja e milho. Pesquisadores do CONICET e da Universidade Nacional do Centro de Buenos Aires, liderados por José Ignacio Orlando, desenvolveram a Retinar, uma plataforma argentina de teolo-oftalmologia com inteligência artificial voltada para a detecção precoce da retinopatia diabética, que é a principal causa de perda visual evitável em adultos, afetando cerca de 25% dos diabéticos no mundo. A ferramenta analisa automaticamente a qualidade das retinografias captadas por equipes não especializadas em hospitais e centros de saúde e classifica os estudos por risco, priorizando casos urgentes para a avaliação de oftalmologistas. A decisão clínica final permanece sempre como especialista, isto é, o modelo Human in the Loop. Fruto de mais de uma década de pesquisa, a plataforma já opera em três hospitais argentinos, os hospitais de Tandil, Florencio Varela e Necochea, os três pertencentes à província de Buenos Aires, e no de Tandil, de 269 pacientes avaliados, 25,7% apresentaram sinais de risco. Nas outras unidades, a sensibilidade de detecção foi de 100%. Em 2025, o projeto se transformou na empresa Retinar SAS, spin-off da Universidade do Centro da Província de Buenos Aires, buscando dar sustentabilidade à tecnologia e ampliar o seu uso a mais instituições de saúde e novas doenças oculares. Pesquisa busca otimizar a produção de biogás em aterros sanitários. O projeto visa impulsionar a geração de energia limpa.
2: Uma pesquisa apoiada pela Fundação de Amparo à Pesquisa do Estado do Rio de Janeiro, FAPERJ, está desenvolvendo uma tecnologia que une inteligência artificial e biotecnologia para otimizar a produção de biogás em aterros sanitários. O projeto visa maximizar o aproveitamento de resíduos urbanos e impulsionar a geração de energia limpa, como detalha a diretora de Administração e Finanças da FAPERJ, Luciana Lopes.
3: A gente está falando do aproveitamento dos resíduos dos aterros para ampliar a produção de biogás, utilizando ferramentas de biotecnologia e inteligência artificial. Então, essa é uma pesquisa que tem um potencial alto para produzir, ao mesmo tempo, benefício ambiental, avanço tecnológico e resultado econômico. E é justamente essa capacidade, né, de transformar a ciência em solução que torna projetos como esse tão importantes para o desenvolvimento do nosso estado.
2: O estudo analisa uma série de dados para identificar os fatores que influenciam a produção de metano, principal componente do biogás, e descobrir formas de tornar mais eficiente o desempenho dos poços de captação instalados nos aterros. A tecnologia será testada em uma unidade em operação e poderá ser adaptada para diferentes locais. De acordo com o pesquisador Álvaro Freitas, a equipe vai avaliar as condições dos aterros para entender por que alguns poços produzem menos gás do que outros.
4: Onde é que a inteligência artificial entra nesse trabalho? A gente precisa entender quais são as famílias de bactérias que estão presentes dentro do aterro sanitário, condições da matéria orgânica, as condições do ambiente em termos de temperatura, umidade, pH e uma série de outras presenças aí físico-químicas. E misturando esses fatores, a gente consegue estabelecer a melhor dosagem do nosso biocomposto para que ele seja inserido lá.
2: Outro aspecto destacado pelo pesquisador é a peculiaridade dos aterros nas diferentes regiões do país. Freitas explica que é nessa questão que o uso da IA será mais decisivo.
4: O aterro sanitário presente no estado da região Nordeste é diferente de um aterro sanitário presente no estado da região Sudeste, por exemplo. Então, entendendo as regionalidades, as características de cada aterro, as questões ambientais, a gente consegue dosar melhor o nosso composto e fazer com que ele, né, maximize aquela produção de metano dentro de um aterro.
2: O biogás é gerado naturalmente durante a decomposição de resíduos orgânicos e pode ser usado na produção de energia elétrica. Após passar por tratamento e purificação, ele também pode ser transformado em biometano, um combustível renovável. Com o aumento da quantidade de gás captada, cresce também o potencial de geração energética a partir do lixo que chega diariamente aos aterros sanitários. Além disso, a proposta pode fortalecer a gestão dos resíduos urbanos, combinando inovação, sustentabilidade e aproveitamento de uma fonte renovável de energia. Da Rádio Nacional, no Rio de Janeiro, Tatiana Alves.
0: Estudo francês mostra como cheiros reativam memórias da infância no cérebro. Até hoje, os cientistas não sabiam explicar por que certos cheiros têm o poder de despertar emoções e memórias da infância. Esse mistério acaba de ser desvendado por uma pesquisa publicada recentemente na revista PLOS Biology, que mostra que essas experiências precoces deixam marcas no cérebro. Esses registros podem, ao longo de toda a vida, reativar o contexto e as emoções associadas a essas memórias.
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7: Olá e sejam bem-vindos ao nosso programa Saúde em Dia. O cheiro daquele bolo quentinho de chocolate preparado pela sua mãe desperta emoções e lembranças, mas até hoje os cientistas ainda não tinham conseguido explicar como esses odores fazem ressurgir memórias da infância dentro do cérebro. Esse mistério acaba de ser desvendado por uma equipe de cientistas do Centro Nacional de Pesquisa Científica da França, que identificou os mecanismos cerebrais associados a esse processo, até então sem explicação científica. A pesquisa foi publicada recentemente na revista PLOS Biology e mostra que essas experiências precoces deixam uma marca cerebral que pode ser reativada ao longo de toda a vida, dependendo do contexto das emoções associadas às nossas lembranças dos tempos de criança. A neurobiologista Nathalie Mandéron, do Centro de Pesquisas em Neurociências de Lyon, na França, e especialista no chamado aprendizado olfativo, é uma das autoras do estudo e explicou as etapas da pesquisa.
8: Por que alguns cheiros são bons, agradáveis, prazerosos e temos vontade de senti-los novamente? E por que outros não são? Também estudei bastante o aprendizado olfativo. Como aprendemos um cheiro, por quanto tempo memorizamos e como podemos aprender a discriminá-los. Este estudo é realmente uma continuação dos trabalhos que eu já desenvolvia na equipe, que consistem em compreender a percepção e o olfato.
7: Durante o estudo, que durou 4 anos, a neurobiologista francesa e sua equipe buscaram entender esse mecanismo neural. Inicialmente, os pesquisadores propuseram um questionário a um grupo de 640 voluntários. Os dados mostraram que as lembranças associadas a odores eram positivas, acompanhadas de emoções agradáveis, e que os cheiros relacionados a elas também eram percebidos pelos participantes como favoráveis. A consolidação dessa memória, que depende de várias estruturas cerebrais, como, por exemplo, o hipocampo, dependia da repetição da experiência. Com base nesses resultados, a equipe desenvolveu um modelo experimental com camundongos. Os animais foram condicionados a associar um odor considerado bom a um ambiente com gaiolas com brinquedos, rodas de corrida, companhia de outros camundongos e acesso livre à comida. Para confirmar que essa experiência foi positiva, os pesquisadores gravaram as vocalizações emitidas pelos animais. Na fase adulta, os pesquisadores avaliaram se eles ainda se lembravam do cheiro ao qual haviam sido expostos na infância e se haviam desenvolvido alguma preferência por ele. Os resultados mostraram que os animais conservaram a memória desse cheiro ao longo do tempo.
8: O que demonstramos, como você mencionou, foi que há uma forte participação do bulbo olfatório no processo. Ele é a primeira estação central de retransmissão da informação olfativa no cérebro. Esses neurônios têm uma particularidade. Eles continuam surgindo nos dias seguintes ao nascimento. Ou seja, muito mais tarde em comparação aos outros. Isso significa que estão em um período de grande plasticidade quando a informação olfativa é decodificada pelo cérebro. Ao mesmo tempo em que são muito plásticos, também são muito estáveis.
7: Ao longo dos anos, o processamento dessas informações olfativas evolui. Elas passam a ser interpretadas pelo sistema límbico, responsável pelas emoções e pela nostalgia associada a essa lembrança. Por isso, um cheiro da infância pode fazer ressurgir memórias muito antigas. A equipe francesa voltou a analisar os dados dos participantes que relatavam ter sido expostos ao longo da vida ao cheiro da infância cerca de uma vez por ano. E o resultado, diz a cientista francesa, foi surpreendente.
8: Se fosse demais, o cheiro acabaria sendo associado a outras coisas. Pouco expostos não teria sido suficiente. E o cheiro seria esquecido. Nós simulamos esse nível de exposição nos camundongos e percebemos que ao realizar pequenas exposições periódicas ao longo da vida, os animais de 6 meses, que são jovens adultos, mantinham a memória do cheiro. Só que, nessa altura, essa memória não dependia mais do bulbo olfatório. Mostramos que essa estrutura foi deixada de lado em favor do circuito do sistema límbico.
7: De acordo com a cientista francesa, os cheiros se tornam mais nostálgicos à medida que envelhecemos.
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14: E sejam bem-vindos ao dx.com.ar, o programa da Rádio Argentina ao Mundo, com notícias do mundo dexista, que prepara o especialista Arnaldo Slain. E o habitual canto de sugestões começa com recomendações de ter papel e lápis à mão para poder anotar detalhes de estações de rádio que poderão tentar nos próximos dias captar. E antes das notícias, informamos que as frequências aqui mencionadas são sempre em kHz e os horários são sempre UTC, isto é, se referem ao tempo universal coordenado. E começamos com uma emissora religiosa canadense, Bible Voice Broadcasting. A emissora transmite um programa em espanhol todos os domingos, a partir do centro transmissor de Neuen, na Alemanha, das 18h30 às 19h, frequência de 6.150, direcionada ao oeste da Europa e também às Américas. O programa se chama La Palabra de Vida e utiliza potência de 125 kW. Os relatórios de recepção podem ser enviados para mail@bvbroadcasting.org. Falamos agora na voz da Turquia, que apresenta o seu atual esquema de transmissões em espanhol. A emissora pode ser sintonizada diariamente das 2 às 2 horas 55 minutos UTC nas frequências de 7.265 e 7.280 kHz, direcionadas ao oeste da Europa, à América Central e à América do Sul. Há também uma segunda transmissão diária, das 17h30 às 18h25, na frequência de 9.495 kHz e destinada à Europa. Relatórios de recepção podem ser enviados para espanol@trt.net.tr. Por sua vez, a Rádio Vaticano transmite em espanhol 3 vezes ao dia. As emissões destinadas às Américas utilizam o transmissor localizado

0: a emisora clandestina Radio Nug, que transmite para Myanmar, informa que suas transmissões em língua birmanesa ocorrem diariamente das 8h30 às 9h UTC, nas frequências de 9.940 e 17.790. O transmissor está localizado em Paochum, no Taiwan, operando com potência de 300 kW. A emissora confirma relatórios de recepção corretos por meio do seu site Rádio NUNG ou pelo endereço eletrônico radionug@mocitemmyanmar.org. E outra grande novidade é a ativação do site de Tinang, nas Filipinas, como reforço para o sinal da Rádio Farda, alcançando níveis de recepção excelentes na Ásia e também no Oriente Médio. Pelos 21.600 kHz, transmite das 3 às 9 horas a partir das Filipinas. Pelos 17.840, transmite das 9 às 14 horas, também das Filipinas. E pelos 9.365 kHz, transmite via Kuwait, das 2 às 14 horas UTC. Já pelos 11.575, transmite também do Kuwait, das 14 às 20 horas UTC, e pelos 7.470, via um transmissor não especificado, transmite das 14 às 2 horas UTC. Pelos 9.390, via Kuwait, das 20 às 3 horas UTC, e finalmente, pelos 5.860 kHz, também via Kuwait, transmite às 24 horas, nos 7 dias da semana. E chegamos acima, então, ao fim do dx.com.ar, o programa preparado pelo especialista Arnaldo Slain para a RAI Argentina ao Mundo.
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do nosso artista do dia, o espaço onde mergulhamos na vida e na obra daqueles que marcaram a música argentina. Celebramos hoje um verdadeiro mito vivo do rock latino-americano, Charlie García, um músico que não apenas compôs trilhas sonoras para várias gerações, ele escreveu, com notas e poesia, a própria história da Argentina contemporânea.

E começamos a nossa viagem com Sui Generis, a dupla que Charly García formou com Nito Mestre no início dos anos 70. Enquanto o país se afundava na censura da ditadura militar, eles ofereciam um refúgio em letras sensíveis, contestadoras e carregadas de emoção. O sucesso foi instantâneo. Canción para mi muerte, Canción para mi morte, lanzada en 1972, se tornou un clásico imediato, una mistura de dulzura melancólica y osadía juvenil.

Com Sui Generis, Charly García mostrou desde cedo a sua capacidade de traduzir sentimentos coletivos em melodias simples, mas poderosas. Outras faixas essenciais desse período incluem Rasguña las Piedras, Confesiones de Invierno e Cuando Ya Me Empiece a Quedar Solo, que escutamos a seguir.

Sui Generis acabou em 1975, mas Charlie Garcia não parou. O seu espírito inquieto o levou a buscar novos caminhos musicais, mais ousados e progressivos. E assim é como nasceu La Máquina de Hacer Pájaros em 1976.

cuando Serú Girán se desoveu, Charly García seguiu solo. Mas seguir solo para ele era continuar explodindo fronteiras. Em 1983, já com a democracia voltando ao nosso país, Charly García lançou o disco que mudaria tudo, Cliques Modernos.

comunicação eletrônica e estética urbana, Clix Modernos é considerado o mais conhecido do rock em espanhol. Nos Siguen Pegando Abajo, primeira faixa desse disco que estamos escutando, falava diretamente das vítimas do terrorismo de Estado.

estrellas de ese disco o clics modernos como No me dejan salir, Bancate ese efecto y Ojos de videotape mostravam um artista em pleno domínio de sua arte, antenado com o mundo, mas com raízes profundamente argentinas. A partir daí, a sua carreira solo se expandiu por décadas, com discos essenciais como Piano Bar, Parte de la Religión, Say No More e muitos outros. Mesmo em seus períodos mais turbulentos, marcados por excessos, internações e manchetes, Charly García nunca perdeu o respeito e o carinho do público.

povo argentino ama Charly García com a intensidade com que ele vive. Seu posicionamento político, suas provocações, sua vulnerabilidade pública, tudo isso fez de Charly uma figura profundamente humana. Um gênio imperfeito que nunca se escondeu.

Charly García já recebeu inúmeras premiações ao longo de sua carreira em reconhecimento à sua trajetória inovadora e ao impacto cultural de sua obra. Entre as distinções mais notáveis estão o Prêmio Grammy Latino à Excelência Musical, concedido em 2009, e o Prêmio Gardel de Ouro, que celebra os maiores artistas da música argentina. Em 2002, ele foi declarado personalidade destacada da cultura pela cidade de Buenos Aires. E em 2010, recebeu o Prêmio Conex de Platina. Em 2025, o Prêmio Conex de Brilhante, consagrando Charly García como um dos músicos mais importantes da década. Além disso, ele foi homenageado pela sua contribuição à música popular em diversos festivais e instituições, consolidando o seu lugar como uma das figuras centrais da história do rock em espanhol.

continua aí, sempre presente nas playlists, nas ruas de Buenos Aires, nas homenagens, nas tatuagens e, acima de tudo, na memória emocional de milhões de argentinos.

fechar esta viagem sonora, deixamos vocês com uma das colaborações mais emblemáticas de Charly García. Rezo por vos, rezo por você, feita com outro gênio argentino, Luis Alberto Spinetta. Dois deuses do Olimpo do rock nacional reunidos numa música que é prece e é profecia.

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6: Nove da manhã aqui em Buenos Aires, 12 horas UTC, é hora de encerrar o nosso encontro português pela emissora internacional da República Argentina, a Rádio Argentina ao Mundo, transmitindo no streaming em www.radionacional.com.ar ou também na onda curta, retransmissões que faz a emissora amiga WRMI. Aqui estivemos Julieta Gavão na locução e Berenice Vieto na operação técnica. Muito obrigada, um muito bom dia e tomara que seja até amanhã.